moças, mas nuas espantadas, no turbilhão de espectros arrastadas, em ânsia e mar do avanço. E ri-se a orquestra irônica estridente, e da ronda fantástica a serpente faz dúvidas espirais. Se o velho arqueja, se no chão resvala, ouvem-se gritos de chão.

0: Existe o fumo entre os tensos nevoeiros. Vibra e rijo o chicote marinheiros. Fazia os mais dançar. E ri-se a orquestra irônica estridente. E da onda fantástica a serpente faz doudas espirais. Qual no sonho da testa as sombras voam. Gritos, ais, maldições, preces ressoam. E ri-se Satanás. Senhor Deus dos desgraçados, dizei-me vós, Senhor Deus, se é loucura, se é verdade, tão louco perante os céus. Ó mar, por que não apagas com a esponja de tuas vagas no teu manto este borrão? Astros, noite, tempestades, rolai das imensidades, varrei os mares, tufão. Quem são estes desgraçados que não encontram em vós mais que o rir calmo da turba que excita a fúria do algoz? Quem são? Se a estrela se cala, se a vaga apressa resvala como um cúmplice fugaz perante a noite confusa, diz-se tu, severa musa, musa libérrima, audaz.
1: São os filhos do deserto, onde a terra esboça a luz, onde voa em campo aberto a tribo dos homens nus. São os guerreiros ousados que com os tigres mosqueados combatem na solidão. Homens simples, fortes, bravos, hoje míseros escravos, sem ar, sem luz, sem razão. São mulheres desgraçadas, como Agar foi também, sedentas ao quebradas, de longe, bem longe vem.